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1: Ya llegamos a las 5 de la mañana, 35 minutos.